0: 谢谢
1: 狗哥，谢谢谢谢。
2: 好的，目前最高分依然是130分，艾贝能不能超过这个分数呢？请看大屏幕。艾贝得到的分数是126分，目前暂时排名第一的依然是卡提亚，谢谢谢谢两位。下面我们把时间继续交给苏醒。
3: 好，接下来上场的这位歌手呢是来自巴西的马兔，欢迎。I heard you're gonna do some freestyle, improvising something on the stage.
4: Yeah, I want to introduce you guys a very amazing music style that we have in Brazil called forró.
3: Forró.
4: And it's a dance that you have to dance in pair. Mm-hmm. So one of the ladies, if you give me the honor, Verity.
3: Yeah. Please. Ow. Yeah, we have the music. Come on. Oh.巴西的歌手步伐很灵活，新西兰的歌手正在避免被他踩脚。一前一后转圈圈，哎，非常好，非常好。谢谢 ，Thank you very much。其实有时候呀，舞蹈就是这样，不需要讲究什么样的步伐技巧，只要是跟随着音乐，随心所欲，就像我们非常热情的来自巴西的马图一样。那么接下来舞台准备好了，交给你，请你闪亮登场。
5: Essa música ela é um grande hit no Brasil. Então acho que o meu maior desafio, de fato, foi a coreografia, as marcações, lembrar o movimento, né? Fazer o movimento na hora certa.
6: Just go to center. 然后你们从他前面绕一下 ，They will go to circle.
5: Ah, okay.
6: Yes. And.
5: Eu acho que até na hora de cruzar a perna rolou uma confusão, assim. Mas... E a respiração, porque quando você faz muito movimento, né? De ir pra lá e pra cá, deitar, levantar, subir, pular. É difícil de controlar a respiração pra cantar, né? Eu senti um pouco de dificuldade nesse sentido também.

antes de me despedir, deixo ao sambista mais novo o meu pedido final. Não deixe o samba morrer, não deixe o samba acabar. O morro foi feito de samba, de samba.